0: Alô, galera! Gente, quero dizer pra vocês que é um prazer imenso ter vocês aqui comigo hoje nessa noite. Quero agradecer a cada um de vocês que vieram aqui hoje, principalmente as minhas fãs lindas, maravilhosas e cheirosas!
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0: Bom dia, amigos da Rádio NBC FM. Está começando mais um Comunidade em Foco para você aqui na sua FM 98.3. Agora são 10 horas e 5 minutos neste dia 12 de outubro de 2026. Segunda-feira, dia 12 de agosto, começando mais uma semana. Hoje, feriado nacional, dia da padroeira do Brasil, Nossa Senhora Aparecida, e dia também das crianças, né? Mas a gente vem aqui sempre para trazer essas informações para você, para deixar sempre você informado aqui na NBC. Tenham todos um excelente dia, um excelente início de semana, um excelente feriado aí para toda a galera, tá ok? Agradecendo a você que está na audiência, o nosso muito obrigado, e agradecendo também os nossos apoiadores por acreditar no nosso trabalho. Tenham todos um excelente início de semana. E claro, hoje é dia de folga, um excelente feriado aí para toda a galera que está na audiência.
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0: Bem, meus amigos, agora são 10 horas 9 minutos, de volta aqui com Comunidade em Foco para você nesta segunda-feira, feriado. Daqui a pouco a gente vai trazer para você como é que surgiu esse feriado, como é que a Nossa Senhora Aparecida realmente foi escolhida para ser a padroeira do Brasil. Daqui a pouquinho, tá? Agora vamos com o giro de notícia para você ficar por dentro de tudo que está acontecendo no Brasil e no mundo. E olhe que não é pouca coisa.
13: Este é o Giro de Notícias. Eu sou Carolina Prazeres e você acompanha os destaques do momento. O ministro Ricardo Villas Boas Cueva, do Tribunal Superior Eleitoral, derrubou neste domingo a decisão do presidente da corte, Cássio Nunes Marques, e manteve no ar o canal Exército do Lula, coordenado pelo deputado federal André Janones. Mais cedo, Nunes Marques, atendendo a um pedido feito pelo candidato Flávio Bolsonaro, havia determinado a suspensão do grupo no WhatsApp. O presidente dos Estados Unidos, Donald Trump, afirmou neste domingo que Ucrânia e Rússia concordaram com o que ele chamou de cessar-fogo energético. Em uma publicação em suas redes sociais, o presidente americano afirmou, sem dar mais detalhes, que a medida tem efeito imediato. Moscou e Kiev ainda não comentaram. Um carregador portátil pegou fogo no bagageiro acima dos assentos de um avião da companhia Indigo, na Índia. Vídeos que circulam nas redes sociais mostram chamas dentro do compartimento de bagagens, enquanto passageiros tentam apagar o fogo com pedaços de tecido e bolsas. A aeronave transportava mais de 180 passageiros em um voo entre Nova Delhi e Chennai e fez um pouso de emergência na cidade de Hyderabad. De acordo com o jornal indiano The New Indian Express, ninguém ficou ferido. Novos ataques atingiram dois aeroportos da Arábia Saudita neste domingo, os aeroportos de Riad e Daman. Segundo autoridades locais, os Houthis reivindicaram o ataque. No sábado, o grupo extremista já havia lançado mísseis contra o aeroporto de Riad, matando 13 pessoas e mais de 300 feridos no ataque. O Corinthians anunciou a contratação de Clarence Seedorf como novo técnico. O holandês, que não comanda uma equipe desde 2019, assinou com o clube paulista até o fim de 2027. Ele chega para substituir Fernando Diniz, que foi demitido após a derrota para o Internacional, a sétima consecutiva da equipe no Campeonato Brasileiro. O Manchester City venceu o Liverpool por 3 a 0 pela sexta rodada da Premier League e chegou à sexta vitória em 6 rodadas da competição. Foi o primeiro jogo das equipes desde o final da data FIFA. O Giro de Notícias é uma produção da Agência Rádio Web. Texto e apresentação, Carolina Prazeres.
0: Bem, agora são 10 horas e 12 minutos, 10 horas e 12 minutos, vamos com a previsão do tempo para você que está ligado aqui na NBC.
14: A semana promete ser bastante chuvosa nos 3 estados da região sul. Nesta segunda-feira, a atenção se volta para o norte do Rio Grande do Sul, Santa Catarina e Paraná, onde as pancadas de chuva chegam ao longo do dia, condição que se mantém até quarta-feira. A partir de quinta e na sexta-feira, as tempestades ganham força, acendendo alerta para tempestades com raios, rajadas de vento e queda de granizo. No domingo, a circulação mantém o tempo fechado e nublado, principalmente na faixa leste, e as temperaturas seguem amenas ao longo de toda a semana e devem cair um pouco mais após a passagem das chuvas. Direto da Tempo Aqui Meteorologia, Vitor Castilho, em parceria com a agência Rádio Web.
0: Bem, agora são 10 horas e 13 minutos, e 10 horas e 13 minutos, nós estamos em outubro, e outubro você sabe que é o outubro rosa, né? Onde destaca a saúde da mulher como questão de cidadania. Vamos ver a matéria.
15: O Outubro Rosa reforça a importância da prevenção, do diagnóstico precoce e da continuidade do tratamento do câncer de mama. Segundo estimativa do Instituto Nacional do Câncer, INCA, o Brasil deve registrar 78.610 novos casos da doença no triênio 2026-2028, o que corresponde a 71,57 casos para cada 100 mil mulheres. A prevenção inclui hábitos saudáveis, como alimentação equilibrada, práticas de atividades físicas, controle do peso, redução do consumo de bebidas alcoólicas e abandono do tabagismo. Segundo analisa a promotora de justiça e coordenadora coordenadora do Núcleo de Apoio à Mulher do Ministério Público de Pernambuco, Maís Oliveira, o Outubro Rosa é um período propício para mostrar que falar sobre saúde das mulheres é também falar sobre direitos, acesso, prevenção, dignidade e condições de cuidado.
16: A gente tem essas campanhas do Outubro Rosa muito voltadas para a questão do câncer que atinge as mulheres. Por outro lado, quando a gente pesquisa na internet sobre o Novembro Azul, a gente tem a informação que o Novembro Azul é um mês dedicado à conscientização sobre a saúde do homem de uma forma geral. Saúde não é só a ausência de doença. Saúde é todo o bem-estar, né? Todas as condições que impactam a vida e a saúde das mulheres.
15: Dessa forma, a iniciativa deve ampliar a conscientização sobre a saúde das mulheres e reforçar a importância do acesso à informação, exames e tratamento adequado. O Outubro Rosa também destaca a necessidade de um cuidado integral, que respeite os direitos das pacientes e garanta acolhimento e assistência em todas as etapas, da prevenção à recuperação. Agência Rádio Web, produção e reportagem, Joyce Santos.
0: Bem, agora são 10 horas e 15 minutos, 10 horas e 15 minutos aqui em Nova Brasília. Um grande abraço aí para toda a galera sempre na sintonia. Vamos com mais informações para você ligado aqui na NBC. Escolas usam inovação para buscar soluções nas comunidades. Vamos acompanhar essa matéria.
17: O fortalecimento da educação empreendedora e a valorização dos professores ganham reforço em todo o país com novas ações de capacitação docente e estímulo à inovação nas escolas. A iniciativa busca conectar o aprendizado em sala de aula com a resolução de problemas reais das comunidades, estimulando o protagonismo dos estudantes no ensino básico e técnico. O diretor técnico do Sebrae Nacional, Bruno Quick, ressalta a importância de integrar a ciência ao ambiente escolar para formar os cidadãos do futuro.
18: Nós estamos prontos e determinados a buscar conhecimento que vira ciência de inovação, inovação que vira desenvolvimento, diferenciação, agregação de valor, que é aquilo que o Sebrae trabalha para oferecer aos pequenos negócios e aqui o nosso cliente do futuro já sendo trabalhado.
17: O objetivo é transformar o conhecimento gerado em sala de aula em desenvolvimento social e econômico, fortalecendo as potencialidades de cada região do país. Marcela Ferreira Paes, coordenadora-geral de Incentivo à Cooperação e Inovação na Educação Profissional e Tecnológica do MEC, destaca o trabalho conjunto voltado às trilhas de inovação.
19: Nós temos um acordo de cooperação técnica muito importante. Esse ACT, né, o que a gente chama de ACT, ele trabalha muito com a valorização de professores, né, de capacitação de professores dentro de trilhas de inovação. A gente estimula o professor a trabalhar aspectos que são fora da sala de aula, para resolução de problemas da comunidade, resolução de problemas dos estudantes, através da inovação.
17: A proposta é aproximar cada vez mais o conhecimento produzido nas escolas, dos desafios e das oportunidades encontradas nas próprias comunidades. Agência Rádio Web, produção Amanda Salviano e reportagem Virgínia Alves.
0: Bem, agora são 10 horas 18 minutos, 10 horas 18 minutos. E olha, novas regras para as redes sociais reforçam a proteção infantil. Vamos acompanhar.
20: A proibição do acesso de menores de 15 anos às redes sociais na França, prevista para entrar em vigor em setembro, reforça um debate que avança em vários países sobre a proteção de crianças e adolescentes no ambiente digital. No Brasil, o ECA digital aprovado neste ano trouxe novas regras para plataformas e famílias. As regras brasileiras não proíbem o acesso, mas exigem medidas de proteção, como maior controle parental e filtros para impedir que menores tenham contato com apostas, conteúdos sexualizados e publicidade direcionada, como pontua a advogada especialista em proteção de dados, Meiriana Silveira Anjos.
21: Por exemplo, a criança pode ter a conta, mas ela tem que estar associada ao maior, né, ao pai ou à mãe. As plataformas, elas precisam filtrar de maneira mais adequada o que chega para criança e para adolescente. Então, por exemplo, casos de aposta, jogos, conteúdos sexuais. Então, isso não pode chegar para criança e adolescente. Claro que as redes sociais, elas estão se adaptando também aqui no Brasil a essas novas regras.
20: A preocupação com a legislação vai além do controle de acesso. A especialista aponta que o volume de informação nas redes é maior do que crianças e adolescentes conseguem filtrar sozinhos, o que aumenta a exposição a conteúdos impróprios e a risco como o uso indevido de imagem na internet. No Brasil, a nova regra também alcança um público específico, os chamados influenciadores mirins, crianças e adolescentes que produzem conteúdo remunerado nas redes. A advogada explica que essa atividade passou a exigir autorização judicial e que o descumprimento pode gerar consequências para toda a família.
21: Tínhamos, por exemplo, antes, a regra do alvará, por exemplo, para propaganda na televisão, para novela, precisava de um alvará judicial. Hoje, os influencers também precisam disso. Então, é importante que os pais que geram bastante conteúdo na internet, ou até aqueles que já estão monetizando, têm que ficar atentos às normas, porque nós estamos tendo fiscalização, as redes sociais estão sendo notificadas em relação a isso, e os pais e a criança podem perder esse perfil se não estiverem atentos às normas atuais.
20: Entre as orientações para as famílias estão acompanhar o que os filhos acessam, evitar a divulgação da localização e ter cautela com fotos e vídeos publicados na internet. Segundo a especialista, o acompanhamento constante das contas por parte dos pais segue como principal ferramenta de proteção prevista pelo ECA Digital. Agência Rádio Web de Curitiba, Fernanda Nardo.
0: Bem, agora são 10 horas e 21 minutos, nós vamos para um pequeno intervalo e eu volto na sequência.
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0: Bem, meus amigos, agora são 10 horas e 26 minutos, de volta aqui com o programa Comunidade em Foco, nesta segunda-feira, dia 12 de outubro, dia das crianças e também dia da padroeira do Brasil, né? Nossa Senhora Aparecida, 95 anos da padroeira do Brasil. Vamos entender um pouco como é que começou essa história?
33: 95 anos da padroeira do Brasil, entenda. Santa é símbolo da fé e da devoção de milhões de brasileiros. Em 1717, Domingos Garcia, João Alves e Felipe Pedroso navegavam pelo rio Paraíba do Sul, no estado de São Paulo. Após diversas tentativas frustradas de pesca, os homens encontraram uma imagem de barro que estava submersa. Ao retirá-la da água, perceberam que se tratava de uma imagem da Virgem Maria, mais precisamente, da Imaculada Conceição. Passaram a chamá-la, então, de Aparecida. O achado foi um marco na vida dos pescadores, que começaram a relatar graças e milagres atribuídos à intercessão da Virgem. A fama da imagem se espalhou, atraindo devotos que vinham em romarias de diversas partes do Brasil. Mais de 2 séculos depois, em 1930, o Papa Pio XI assinou o decreto que proclamou Nossa Senhora Aparecida padroeira do Brasil. A cerimônia solene aconteceu apenas em 1931, no Rio de Janeiro, então capital federal, diante de cerca de 1 milhão de pessoas. À época, foi lido publicamente o decreto pontifício que declarava a Virgem Maria, sob o título de Nossa Senhora da Conceição Aparecida, padroeira da nação brasileira. No mesmo dia, foram acrescentadas ao manto que veste a imagem as bandeiras do Brasil e do Vaticano. Décadas depois, em 1980, durante a primeira visita do então Papa João Paulo II ao Brasil, o dia 12 de outubro foi oficialmente instituído como feriado nacional em honra à padroeira do país. Desde então, cerca de 10 milhões de peregrinos visitam todos os anos o Santuário Nacional de Aparecida, no estado de São Paulo, com o objetivo de renovar a fé e confiar intenções à Virgem Maria. Foto: Walter Campanato, Agência Brasil para Dom Wilson Dias de Oliveira, Bispo Emérito de Limeira, São Paulo, e membro da Conferência Nacional dos Bispos do Brasil, CNBB. A solenidade de Nossa Senhora da Conceição Aparecida transcende as fronteiras do território brasileiro e se apresenta como farol espiritual no horizonte do catolicismo universal. Em carta, ele destaca a solicitude da santa pelos pequenos e pobres. O religioso avalia que, para a América Latina como um todo, a devoção a Nossa Senhora Aparecida guarda ressonância singular e profética. No documento, o bispo emérito avalia que a figura da Virgem Aparecida atesta para o mundo que Deus prefere manifestar sua grandeza por meio do que é frágil e humilde. A pequena imagem quebrada, recolhida do fundo das águas por mãos de pescadores simples, segundo ele, recorda que a verdadeira evangelização nasce do amor encarnado na realidade concreta dos povos e das suas culturas.
0: Bem, agora são 10 horas 29 minutos, 10 horas 29 minutos aqui em Nova Brasília. Um grande abraço aí para toda a galera que está na audiência, né? É, acompanhando aqui a nossa programação. E hoje é feriado, mas hoje vai ter o programa Agenda Esportiva. Daqui a pouco o Bi vai estar por aqui, tá ok?

0: Bem, agora são 10 horas e 30 minutos, 10 horas e 30 minutos. E olha, não esquecendo, para você que está procurando trabalho, procure a sala do Cine lá na Prefeitura de Imbituba a partir de amanhã. Hoje é feriado, né? A partir de amanhã, das 13 às 19 horas. Sempre tem vaga, e tem vaga e não é poucas vagas, hein? Tem muitas vagas lá disponíveis. Talvez, quem sabe, uma delas se encaixa dentro do seu perfil e você realmente já é encaminhado para a contratação. Um pequeno intervalo e a gente volta já já. É coisa rápida, não sai daí.
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0: Em primeiro jogo no Beira-Rio, Brasileiras volta a encarar Hermanas na terça-feira, às 20 horas, em Recife. O Brasil sobrou diante da Argentina na primeira partida da seleção feminina de futebol no estádio do Beira-Rio, um dos palcos da Copa do Mundo de 2027. Na tarde deste sábado, 10, diante de mais de 28 mil torcedores, a amarelinha balançou a rede com 3 golaços na primeira etapa, em um intervalo de 20 minutos. Luane abriu o placar, Geise ampliou de bicicleta e a capitã Angelina também deixou o dela. Após o intervalo, a meio-campista Maricel Pereira, que defende o atual campeão brasileiro São Paulo, diminuiu para a Argentina. A seleção faz o segundo amistoso contra as Hermanas na próxima terça-feira, 13, às 8h30 da noite, horário de Brasília, na Arena Pernambuco, outro estádio que receberá jogos do Mundial. O Brasil teve a primeira chance de real de gol aos 3 minutos em bela cobrança de falta de Duda Sampaio, mas a goleira Esponda espalmou para fora. A partir daí, a seleção passou a errar passes e teve dificuldade na criação de jogadas ofensivas. Bem postada na defesa, as argentinas aproveitaram para partir no contra-ataque. Maricel Pereira quase abriu o placar para as Hermanas aos 10 minutos, mas atenta, a goleira Luana defendeu. Aos poucos, a seleção melhorou a marcação no campo adversário e passou a dominar o meio de campo. Aos 26 minutos, Luane aproveitou o lançamento na entrada da área, chutou de primeira no canto direito da goleira Esponda e abriu o placar para o Brasil com um golaço. Mais ofensiva, a seleção ampliou aos 38 minutos. A jogada começou com o escanteio cobrado por Duda Sampaio para Maiara, que escorre dentro da área para Geise e acerta um golaço de bicicleta. E ainda deu tempo de Angelina, capitã da seleção, marcar o terceiro. Após escanteio da direita, Luane ajeitou para a capitã acertar um chute cruzado, em linda jogada coletiva. Após o intervalo, a Argentina diminuiu o placar logo aos 6 minutos. Após cobrança de lateral do lado esquerdo, Hipólito fica com a bola e rola para Maricel Pereira, que sem marcação, acerta o fundo da rede. As Hermanas arriscaram algumas bolas de fora da área, que não assustaram o gol de Lorena. Aos 20 minutos, Bruninha se machucou ao pisar em falso e precisou ser substituída por Tamara Bolt. O auxiliar técnico Rodrigo Iglesias, substituto do treinador Arthur Elias, que cumpriu suspensão neste sábado, 10, promoveu outras 8 trocas no time brasileiro até o término da partida. Aos 26 minutos, Kailane entrou no lugar da meio-campista Maiara e no minuto seguinte desferiu uma bomba, que passou rente à trave do gol argentino. Com as alterações, a seleção se desorganizou e a bola pouco chegou ao ataque, diferentemente da primeira etapa. Nos acréscimos, após intervenção do VAR, a meio-campista Vargas foi expulsa de campo. Após falta em Clarinha, a imagem mostrou o pé alto da meio-campista argentina, que acertou a cabeça da volante brasileira.
1: Bem, agora são 10 horas e 37 minutos, 10 horas e 37 minutos. E ontem teve rodada do Campeonato Brasileiro. Ontem não, nesse final de semana, né? Vamos ver o resumo.

0: A 30ª rodada do Brasileirão foi recheada de clássicos. O Palmeiras goleou o rival Corinthians por 4-1 neste domingo. Alexander Barbosa fez seu primeiro gol com a camisa alviverde e falou da emoção.
1: Que seja um derby é é muito especial. Eu sou um cara que me cobro para melhorar, me cobro quando as coisas não acontecem do jeito que eu quero. Esse jogo eu fiz um gol, então estou muito feliz.
0: Agustin Giai marcou 2 gols e Matheus Bidu contra completaram a vitória do Palmeiras. Gustavo Henrique marcou o único gol do Corinthians ao final do segundo tempo. Com a vitória, o Palmeiras assumiu a liderança temporária do Brasileirão com 63 pontos. Mas logo depois, o Flamengo retomou o primeiro lugar na tabela ao vencer o clássico Fla-Flu por 2-1. O gol da vitória foi marcado por Carrascal no segundo tempo, garantindo a permanência isolada na liderança, agora com 64 pontos. O Fluminense permaneceu com 51 pontos e segue na terceira posição. O Grenal deu empate em Porto Alegre. Vitinho marca para o Colorado no primeiro tempo e o Wallace deixa tudo igual na segunda etapa. O resultado não foi suficiente para tirar nenhum dos clubes da zona de rebaixamento. O Internacional ocupa a 17ª colocação e o Grêmio aparece logo atrás em 18º. Gabigol abriu o placar para o Santos aos 42 minutos do segundo tempo, mas Vitor Hugo empatou. Thiago Borbas, com um golaço de bicicleta nos acréscimos, garantiu a vitória para o Atlético Mineiro. O resultado leva o Galo até a 7ª colocação, enquanto o Peixe fica estacionado no 8º lugar e desperdiça

0: a chance de ultrapassar o Clube Mineiro. O Bahia fez 1-0 no Mirassol com gol de pênalti de Luciano Juba aos 37 minutos do primeiro tempo. O Mirassol teve a chance de empatar de pênalti já nos acréscimos, mas Reinaldo perdeu. O Esquadrão de Aço quebrou uma sequência de 2 derrotas e alcançou os 49 pontos na tabela, ocupando a 5ª posição provisória. A permanência definitiva na 5ª colocação, na 30ª rodada, ainda depende dos resultados de Cruzeiro e Atlético Paranaense, que jogam nesta segunda-feira. No sábado, São Paulo venceu Vitória por 2-1. O atacante Caleri marcou os 2 gols do tricolor, 1 em cada tempo. Martínez descontou para a equipe baiana. Com o resultado, o São Paulo subiu para a 9ª posição. O Vitória permanece em 12º lugar. Enquanto o Vasco e Remo ficam no empate de 0-0. Com o resultado, o Gigante da Colina chega aos 35 pontos e ocupa a 14ª colocação na tabela. O Leão Azul, por sua vez, alcança os 25 pontos e permanece na vice-lanterna da zona de rebaixamento, em 19º lugar. Agência Rádio Web, produção e reportagem, Carolina Prazeres.
1: 10h40, e olha, o Corinthians, que demitiu o Fernando Diniz essa semana, já anuncia o novo treinador. Vamos acompanhar a matéria.
2: O Corinthians anunciou o Clarence Seedorf como novo técnico da equipe. O treinador chega para substituir Fernando Diniz e assinou o contrato até o fim de 2027. O torcedor corintiano Gustavo Hugo avaliou a contratação do holandês.
3: Estou muito animado com a contratação do Seedorf. É um treinador que conhece o futebol brasileiro de perto, fala português fluente, teve uma brilhante passagem pelo Botafogo, criou ótimos relacionamentos aqui. E tem uma postura enérgica, firme, vai saber gerir o time com as mãos de ferro que nós estamos precisando no momento atual. Afastar jogador que não está rendendo e que está se mantendo no time só pelo nome. Tomar medidas impopulares dentro do elenco. Acho que ele vai ter tamanho para fazer isso.
2: Ex-jogador de clubes como Milan, Real Madrid, Ajax, Seedorf assume o desafio de tentar afastar o Corinthians da zona do rebaixamento do Campeonato Brasileiro. Isso pode custar a continuidade dele no clube. Seedorf deve chegar ao Brasil nos próximos dias, acompanhado da comissão técnica. A estreia está prevista para o próximo dia 19, contra o Vitória. Como jogador, Seedorf conquistou 4 títulos da Liga dos Campeões da Europa por Ajax, Real Madrid e Milan. No Brasil, defendeu o Botafogo por 2 temporadas antes de encerrar a carreira nos gramados. Como treinador, o holandês já comandou o Milan, o Deportivo La Coruña, da Espanha, e a seleção de Camarões. O último trabalho dele foi em 2019. Com produção e colaboração de Felipe Medeiros, Agência Rádio Web, da redação, Norberto Notari.
1: Bem, e hoje tem jogos pela Série A do Campeonato Brasileiro. Coritiba e Botafogo jogam às 16 horas, Chapecoense e Atlético do Paraná às 19h30, e Bragantino e Cruzeiro jogam às 21 horas, complementando a rodada da Série A do Campeonato Brasileiro. Pela Série B também tem jogos: Fortaleza e CRB, Novo Horizontino e Ponte Preta, Criciúma e América. Criciúma que tem que ganhar para se manter vivo ainda. Criciúma joga em casa, o América é um dos piores times da Série B. Criciúma tem tudo para fazer uma boa vitória. E Botafogo de São Paulo e Ceará. Esses são os jogos. Só para dar uma passadinha aqui na tabela do Campeonato Brasileiro da Série B, para saber como é que está a situação do Criciúma. Criciúma hoje é 5º colocado, está classificado entre os 4. Lembrando que os 2 primeiros, o primeiro e o segundo, eles se classificam direto para a Série A. Já o 3º, 4º, 5º e 6º, eles jogam um quadrangular, de onde 2 se classificam para a Série A do Campeonato Brasileiro do ano que vem. Criciúma está em 5º lugar, um desses 4. Mas só que o Criciúma é seguido de perto de ouro. Por isso que o Criciúma não pode dar bobeira. Criciúma não pode dar bobeira, porque o Criciúma corre risco de ficar de fora. Tem gente perseguindo ele, né? Já lá, e vai jogar com o América, que o América é o penúltimo colocado. O América já está matematicamente, só um milagre. Tem uma possibilidade ainda de não cair, mas é muito difícil, está com 17 pontos. 17 pontos para a Série C do Campeonato Brasileiro do ano que vem. O Havaí está na zona de rebaixamento para a Série C, mas o Havaí ainda tem chance de se recuperar. Pequena, mas tem que jogar. Senão não adianta. Igual o Criciúma. Não adianta, tem que jogar, tem que vencer para poder realmente fazer valer a sua vaga no ano que vem, né? Então essa é a situação. Vamos dar uma passadinha na classificação geral da Série A do Campeonato Brasileiro, né? Depois dos jogos de ontem, Flamengo continua com 64, Palmeiras com 63 em segundo, o Fluminense fica em terceiro com 51, o Atlético do Paraná em quarto com 50. O Atlético do Paraná joga hoje e ele pode ultrapassar o Fluminense, né? Bahia fica em quinto, está na pré-Libertadores, só que está seguido de perto pelo Cruzeiro. Cruzeiro que também joga hoje e pode passar o Bahia, dependendo do resultado. Já lá embaixo, na zona de rebaixamento, Chapecoense já rebaixado, o Remo também não tem mais chance. O Remo só um milagre, né? E o Grêmio e o Internacional, os dois gaúchos abraçados na zona de rebaixamento. Os dois estão de abraçado e não consegue sair. O jogo de ontem também foi outro. Corinthians já está na beirinha, está na porta ali, né? Se bobear, entra também, né? E esses são a classificação para a Série A do Campeonato Brasileiro. Agora, em Santa Catarina, está rodando também a... Deixa eu ver aqui. Santa Catarina, está acontecendo a Copa Santa Catarina. A Copa Santa Catarina garante uma vaga para a Copa do Brasil do ano que vem, né? Situação atual, depois da última rodada. Figueirense lidera o campeonato com 13 pontos, seguido pelo Joinville com 12, do meu amigo Antônio. Antônio aqui do Mirim, que faz parte da direção do conselho do Joinville. Em terceiro lugar está o Marcílio Dias com 11, quarto lugar o Ercílio Dias com 9. Esses são os quatro que se classificam. E a esperança era o Barra fazer uma boa apresentação, até agora nada, né? Então, Figueirense, líder do campeonato da Copa Santa Catarina. Eita, Figueirense, só na Copa Santa Catarina. Ele já ganhou a Copa do ano passado. Ganhar a Copa desse ano, mas em compensação foi para a segunda divisão do Campeonato Catarinense. Então, pouco resolveu, né? Bem, agora são 10 horas e 46 minutos, nós vamos para um pequeno intervalo. Eu volto na sequência com mais informações. 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

0: 11 horas, 6 minutos. Estamos iniciando pela nossa NBC FM 98.3, Agenda Esportiva, o canal do futebol amador. Uma segunda-feira, 12 de outubro, feriado nacional, dia da nossa padroeira, Nossa Senhora da Conceição. E comemora-se também no Brasil Aparecida, Bia. Aparecida, tira a Conceição e coloca Aparecida. Tudo certo, tudo santo. E comemora-se também no Brasil o Dia das Crianças, né? Então, uma semana abençoada para toda esta galera linda que está em casa hoje comemorando o feriado e acompanhando a Agenda Esportiva. A Agenda Esportiva que tem como destaques tudo o que rolou na segunda rodada do Campeonato Amador de Imbituba. Os campeonatos da Liga Tubaronense de Futebol nos veteranos. Resultados dos jogos de sábado e domingo. Mr. Bolota surpreende da Lagoa em pleno ré, em plena palhocinha. Tá bem, hein? No Society, São Cristóvão com 2 gols de Rui Brocador e 1 gol do Anderson. Derrota o time do Avante com público recorde na Arena da Baixada. As programações das arenas, RC Futset e o Complexo Esportivo Imbituba. Tudo isso e muito mais, agora na Agenda Esportiva, que está só começando, sempre em nome de nossos colaboradores. Uma Agenda Esportiva especial para um cara especial, meu amigo Viale. Olha aqui, ó, meu amigo, tá ligadinho comigo, meu amigo Viale. Pantaroto, garotão, hein? Goleirão dos sábados, rachão do meu amigo Rodrigo e do Kelson, aqui no ginásio Paulo Roberto Martins. E o aniversariante do dia é o Steph Souza Cândido, que hoje completa mais um ano de vida. Feliz aniversário, meu amigo. Essa galera que todos os sábados, ou quase todos, né, Bi? É muito difícil eles falharem. Estão comigo às 20 horas aqui no ginásio Paulo Roberto Martins. O goleirão Viale, Pantarolo. E o aniversariante do dia, o Steph Souza Cândido. Obrigado, galera, pelo carinho desta audiência. São 11 horas, 9 minutos. A bola rolou ontem para a segunda rodada do Campeonato Amador de Imbituba. Tivemos às 11 horas da manhã, lá na Associação do Pasleme, Pleque 0, 0 para União Futebol Clube. Na Roça Grande, às 15 horas, Botafogo 0, 1 para o Divinéia. Grêmio da Zimba 1, 2 para o Sênior e Águias da Zimba 0, 1 para o Arroio. Esse jogo foi lá no Arroio, no Basileu Monteiro, porque o Águias da Zimba manda seus jogos na casa do Arroio. A próxima e terceira rodada traz para domingo Ouvidor e Pasleme, Arroio e Botafogo, lá no Arroio, Sambaqui, que foi o gol na rodada, e Águias da Zimba. Um abraço para o Sandrinho, para o Alcino, para toda esta galera linda. Eu dou um tempo e volto já, rapidão.
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0: horas, 11 horas, 11 minutos. Um abraço para o meu amigo, o craque do dominó, Manecão, torcedor do Botafogo, cara super querido. Obrigado, Sandrinho, por lembrar aí do abraço ao amigo Manecão, que está na audiência da nossa agenda esportiva. 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Beleza? Beleza, pouca mais simpatia. 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Um abraço para o meu amigo Luciano, lá na... ali onde desce para a Praia do Rosa, que ele disse que é Praia do Rosa, mas não é. Não é Praia do Rosa. É ali na grama, né? Isso, ali no Gramense, onde morava o saudoso vereador Adelino Frontino de Souza, meu grande amigo.
1: E hoje é feriado, ele está na audiência, está falando comigo, está na audiência e ele já tá dizendo
0: Molota
1: aqui.
0: Molota está na audiência?
1: Na abertura do programa aí, diz ele que tu desse uma queimada nele. Não adianta me queimar porque eu tenho estratégia.
0: Baca,
1: e tem muita carta na mão.
0: Ele foi o Bertô do Álvaro Santos e derrotou o Dalagoa. E eu torcendo para o Dalagoa. Porque o meu desejo é que esse cara seja demitido do gabinete.
1: E ele disse que mora no centro do mundo.
0: No centro do mundo? Claro. A não 500 é, metros da praia mais famosa do Brasil, que é a Praia do Rosa, né? É ele que alimenta as baleias, Antônio. É uma baleia alimentando a outra.
1: Ele cuida das baleias. As baleias ali conhecem ele.
0: As baleias que cuidam dele.
1: É, mas elas conhecem ele.
0: Claro, ele só para pescando esse vadio. Em Santiago do João Albino Borges... Olha aqui o que aconteceu. Veteranos dos Camarões recepcionaram os veteranos do MEC, que é o Macacu Esporte Clube. Eu avisei para a galera dos Camarões. Está chegando aí uma super seleção. Aí o meu amigo Mazo falou: Bi, não acredito. Eu disse: espera para ver. Um grande jogo. Olha aqui, placar final: Camarões 0, 8 para o MEC. Dois gols do Bié, dois gols do Chiquinho, um gol do Heleno, dois do Roxo e um gol do Denner. O MEC se reforçou a la Vasco da Gama, muito bem na janela do meio do ano. Ele contratou o Denner, contratou o Heleno e contratou o Roxo. Com essas contratações, mas a permanência do técnico Santillino Guardiola, está aí o MEC voando 8-0. Se pegar o Campinense do Mr. Bolota, é 10, com certeza. O MEC jogou e goleou com Leandro, Jeff, Galo, Wesley e William, Thiago, Roxo, Lídio e Café, Heleno e Chiquinho. Próximo sábado, MEC e Nativos. Alô, meu amigo Marcão, tudo bem aí?

Janaíba Iraquera no José Sousa Flor. Juventus 0, 3 para o Costeira do meu amigo Wilson. Um abraço, garotão. Gols de Edmar, Carlinhos e João Paulo. O Alviverde lá na Costa do Macacu jogou e venceu com Luiz Henrique, Ademar, Silas, Wilson, Matheus, Ednei, Emanuel, Thiago e Carlinhos, Marquinhos e João Paulo. No banquinho ficou o Edmar, o Pedro Henrique e o Leandro. Próximo sábado, Costeira e Pleque. Olha aí, mais uma vitória para a coleção do Costeira, porque o Pleque do meu amigo Fabinho

0: na Palhocinha, Bertudo, Álvaro Santos. Da Lagoa sai na frente e leva virada na estratégia do técnico Mr. Bolota. Placar final, da Lagoa 1, 2 para o Campinense. Os gols do Campinense, Tiaguinho e Xambinho. Destaque para o goleiro Ayrton. Eu quero procurar esse dono do cartório que registrou esse menino com o nome de Ayrton.
1: Quer dizer, o Campinense virou um rolo compressor, né?
0: Virou um rolo compressor.
1: Passando por cima de tudo.
0: O treinador já é um rolo compressor, quer dizer o quê? Elton, Igor, Nelinho, Sider e Paulo, Isaías, Rogério, Xambinho e Tiaguinho, Joab e Alan. Olha aí, time bem escalado, hein? Esse Luciano é uma fera.
1: Tem estratégia com o homem. O homem tem estratégia.
0: Suplente ficou pretinho, né? Só porque era pretinho e deixou no banco. Ah, garoto. Mentira, Bia. O Paulinho. Suplentes, o Paulinho.

0: E eles deram um jeito e contrataram.
1: Arrumaram um Pelé.
0: E ele, com moral, deixou o Pelé no banco.
1: Não, claro, esse o Pelé cara... tem que primeiro entender o esquema tático.
0: Poxa,
1: dele.
0: Cara,
1: não é porque, não é, porque é Pelé que chega e vai entrar.
0: Olha aí, cara, como é que o Teixeira diz? Será que esse Santos também é preto? Aí não dá, né, Teixeira? Brincadeira. Ô, Luciano, parabéns aí, garota. Parabéns, um grande jogo e um grande trabalho você vem fazendo em frente ao time do Campinense. O presidente do Campinense outro dia mandou uma carta para mim: para de criticar o meu treinador, porque eu não tenho dinheiro hoje para fazer uma demissão. Até porque esse cara foi contratado
1: em dólar. É caro.

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0: 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São 11 horas 24 minutos. Eu dou um tempo e volto já rapidão.
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0: 11 horas 27 minutos. 11 horas 27 minutos. Vamos para o seu site? Dá uma olhadinha em tudo o que aconteceu sábado às 18 horas aqui na Arena da Baixada, Arena Novo Horizonte. Clássico de cinquentões, a nostalgia do futebol amador. Então vamos lá. Ô Sandrinho, obrigado querido, pelo carinho dessa audiência e o carinho aqui com o Bi. Ele que bate tudo de primeira. O Álvaro é o redator, faz todas as que aconteceu, manda para o Sandrinho envia para mim. Começamos dizendo o seguinte: bom dia, rapaz. Bom dia, meu querido. Mais um grande clássico ontem na Baixada Novo Horizonte. Os dois times se postaram com forma muito competitiva, cada um buscando suas jogadas, o que acabou equilibrando a partida. São Cristóvão busca dominar o meio de campo com jogadas ofensivas e abrindo o placar. Avante tenta reagir, pressionando com jogadas pelos lados, com bons momentos para igualar o placar. Mas já na etapa derradeira, o São Cristóvão, com o quadrado mágico em sintonia, define a partida. Placar final, São Cristóvão 3-1 para o Avante. São Cristóvão Esporte Clube,

o Wilson B, Sidney, Maurino e Alcino, que é o Alcino Cano, Messi, Marcinho e Domingo Gol. Olha aí, Sandrinho Soteldo. Esse foi o time do Avante. Os gols da rodada. Vamos lá para os gols da rodada. Inclusive, eu fiquei ontem assistindo o Fantástico, mas não passou os gols aqui da Arena da Baixada. Rui Brocador marcou duas vezes para o São Cristóvão e Anderson fechou o placar. Já para o Avante Esporte Clube, Sandro Soteldo descontou. O importante é nós se mover, é nós se movimentar. É muita moral para nós, seu amigo. Esse é meu amigo Sandro. Um abraço para a galera do Avante e também do São Cristóvão. Agora, o que eu quero ficar sabendo é que fase é essa que está atravessando Alcino Lauro Nunes, jogador que há 4 jogos não balança as redes. Ele falou para mim que era por falta de assistência. Conversei com alguém próximo que assiste os jogos. Ô Bia, a bola está chegando sempre no centroavante em boas condições. Ele está igual o Pedro do Flamengo, não sabendo definir. Aí não dá para entender, né? Vou ter que tirar um tempinho e no sábado comparecer à Arena da Baixada, que sábado tinha um público mais ou menos de 40 a 43 mil pagantes, renda de R$ 38,00, deu para a Catarina, depois da fofoquinha, pagar uma gelada para a galera. Então eu vou ter que comparecer para saber de perto o que está acontecendo com a fase de Alcino Lauro Nunes, que está ligadinho com o Bi e já está me respondendo. Já te falei, boicote contra mim. O goleiro vira leão e eu só chuto na trave. Meu querido, para das tuas pedaladas e vai treinar um pouquinho mais. Chutes, remates a gol. Você sabia que o Zico, Arthur Antunes Coimbra, o maior ídolo rubro-negro, e o goleiro Raul Plasma, em 80, reclamava que após os treinamentos do Flamengo, o Zico colocava um pneu lá na gaveta, o Raul era o goleiro e ele ficava atrás do centro de treinamento do Flamengo, tinha um prédio. E quando aquele prédio acendia as luzes, o Zico ficava 2 horas treinando para jogar aquela bola lá dentro daquele pneu na gaveta. E por isso se tornou-se um dos maiores cobradores de falta do futebol brasileiro e do mundo. Então o que está faltando para você é treinamento, certo? Se você está acertando a trave, se você treinar um pouquinho a mais, você passa a acertar o gol. Porque você é o artilheiro do ano, 51 gols, muito mais do que Cristiano Ronaldo. E sabe que eu sou fã do seu futebol. Certo, garotão? Beleza. Quarentões, quarentões, que aconteceu lá no João Filomena, Bi. O Itapirubá Esporte Clube recepcionou o bom Quarentões do Primos. E o placar 5-2 para o Itapirubá Esporte Clube, que após o jogo, presidente Carlinhos foi às tribunas de honra e na coletiva ele falou o seguinte: alô Bi, aí na NBC FM, você que está colocando o meu zagueiro Rodinaldo à venda, eu não vendo o Rodinaldo nem para o exterior, imagina para time brasileiro. Brincadeira, hein? Como está valorizado esse menino aqui da Casa das Ações. Já no José Sousa Flor, lá na Ibiraquera, Juventus 3-3 para o Amigos de Florianópolis, Quarentões. O Juventus Quarentões, que tem a presidência do contador Antônio de Carvalho, meu amigo laranja. Como a carreira do

Talvez o menino já está com o burro na sombra e não quer se incomodar. Ou a Mary não deixou. Pode ser essa opção também. Alô, seu Aldo! Alô, dona Serlei! Eu vou para São Martinho, porque sábado lá no Oeste Catarinense, o São Martinho recepcionou no Nereu dos Santos, aquela bela praça de esporte, agora com iluminação, o bom time da Baixadinha lá de Gravatal. E o placar? Santos 2, 2 gols do Ismael, 0 para o Baixadinha. O Aldo parabeniza e agradece ao Anderson de Bona e o Miro pela excelente...

para o menino lá, o outro diretor, que realmente souberam perder de cabeça erguida. Já na passagem da Barra, o Barrense recepcionou o Estrelas do Passado aqui do Mirim. E o placar final, com o gol do Carlos, o time mirinense surpreendeu o bom time do Barrense. 1-0 para o Estrelas do Passado do Mirim, que jogou e venceu, Bi. Não goleou, não. Jogou e venceu. Com paraguaio, Lucas Inocente, André, Denis e Jonas, Clayton, Gabriel, Gelson e Paulo, Carlos e Volney. No banquinho, Lucas Santos, o Júnior, o Marcos e o meu grande amigo Clayton Pelé. De volta, hein? De volta. Quem está próximo a voltar ao futebol é o Adriano. Adriano, que é o filhão do nosso

0: Sábado, o Sambaqui recebe o Amigos da Bola, lá do Trevo de Itapirubá. Inclusive, eu perguntei para o meu amigo Heraldo quem foi o treinador, porque o Sambaqui estava com João Teodoro, lá em São Paulo, tentando acertar com Fernando Diniz. Agora, eu não sei, já que o Corinthians acertou com o Clarence Seedorf, quem sabe o Diniz perdeu a esperança de voltar ao Corinthians e pode acertar com o Sambaqui. Mas o Sambaqui jogou fora e empatou, então isso quer dizer que as coisas estão mais tranquilas. Catarina, está aqui com o Bi. Bom dia, tenho fofoca para contar. Teve jogador comprando presente para a namorada e cancelando o presente. Só não posso contar quem. Coisa do Sandrinho. Achei que hoje não tinha programa. Ô, minha querida, futebol amador em primeiro lugar. Mas vamos dar uma olhadinha nessa resenha. Ô, galera do São Cristóvão, galera do Avante, qual de vocês comprou um presente para a namorada? Certo, na hora não tinha dinheiro para pagar, né? Aí cancelou. Brincadeira, hein?
1: É. O namoro terminou, né?
0: Ou o namoro terminou. Olha aí, Antônio. Olha o Antônio Linhares falando a verdade. Pro cara comprar um presente.

se você terminou o seu namoro, então venha participar do Correio do Coração. 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Vocês viram as músicas que ele colocou antes da agenda esportiva? Coxa de retalho, que o tempo tá frio. Então está aí, ó. Deu uma ligadinha aqui para a NBC FM e tem uma lista aqui procurando uma bela parceira.

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5: Onze horas, 39 minutos. Um beijão na Júlia, lá do Cantinho das Flores, né? Vá que esse cara que comprou um presente pra namorada e cancelou, comprou lá no Cantinho das Flores. Pode ter sido. Mas deixa, eu vou conversar com a Catarina mais de perto. 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Jesus! Direção dos contadores, Gelson, do meu grande amigo Antônio de Carvalho, popular laranja, que agora é presidente do Juventus lá na Ibiraquera. 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

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Até vou dar uma olhadinha, ver se a dona Rafaela está ligadinha aqui no B. Não, hoje ela não mandou a programação para mim. Não mandou a programação. Mas tá bom. Uma ótima segunda-feira aí para a dona Rafaela, que com certeza está viajando com o maridão. 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Vamos para Capivari de Baixo, terra de Serlei Aguiar Mendes, amigo.

0: No sábado à tarde, lá em Capivari de Baixo. Capivari de Baixo, que agora já se emancipou e não pertence mais a Tubarão. A Vima foi recepcionada e muito bem pelo bom time do 13 de Maio. E o placar? 2 para o 13 de Maio, 2 para o time da Vima. Marcaram para o Alviverde da Vila Malaquias, Filhote e Matheus. O time jogou e empatou com o goleirão Mamo. Com Fábio, Valério, Matheus e Bruno. Dinei, Cado, Mai, Dedo, Kleberson e Maxwell. Aí no banquinho ficou o Kleber, o André, o Jonas e o Filhote. No próximo sábado, aqui em Nova Brasília, no Osni João de Souza, a Vima recebe o Beira Mar do Estreito, do meu amigo Bi, meu amigo Xará. Um abração, garotão. Já no Sertão dos Correias, Independente 0, 9 para o Vila Flor de Capivari de Baixo. Inclusive, eu quero desejar a família desse goleiro que eu acho que deve ter caído do caminhão, né? Que vocês confortem, se confortem. Porque um time que chega a levar 9, o goleiro caiu no meio do caminho e até agora eles estão procurando o goleiro. Mas ele vai aparecer, é questão de tempo. Em Bentos, que é município de Laguna, no estádio Bem Amado, América 1, 1 para o Boleiros de Laguna. Em Várzea das Canoas, alô Claudinho, Canoas 4, 1 para o América de Capivari de Baixo. Em Vila Nova, Palmeirinhas do técnico Omar Pacheco, 2, 3 para o Areias de Garopaba. Os gols do Areia, presidente Eduardo, Messias e Ricardo. Já na Associação do Besque, lá em Tubarão, União Tubarão do meu amigo, Bruno, recepcionou o Arsenal do bairro Passagem. O resultado eu já sabia, eu só queria a confirmação. Placar final, 3-2 para União Tubarão. Ô Toninho, não vais vencer esse ano mesmo, hein, garoto? Brincadeira, hein? 3-2, 2 gols do Luiz Henrique e 1 do Reginho para o time do União Tubarão. Já no Rincão, olha aqui, ó, solta o áudio da dona Janice, garotão. Essa senhora ontem mandou um áudio para mim falando tudo o que aconteceu.
1: Oi, Bi, bom dia. Daí tudo certo? Pois então, Santos Salvão foi até o Rincão ontem jogar contra o time da Rainha do Mar. E o placar ficou Rainha do Mar 1, Santos Salvão 2. O gol do Santos Salvão foi um do Matheus e um do Mazinho. Agradeço a todos lá, nota mil para eles. Agora o Santos Salvão vai jogar aqui em casa contra o time do Rio Maina. O nome do time é Rio Maina também. Beleza? Rio Maina de Criciúma.
0: Certo, dona Janice, uma ótima e abençoada semana para você aí em Sangão. Dando carinho da sua audiência aqui para a Agenda Esportiva, que é o canal do futebol amador. No clássico armazenense. Alcino Lauro Nunes, quem nasce em armazém é armazenense. E o Atlas recepcionou o Asa. E o placar, 1 para o Atlas, 2 para o Asa. No Franciscão, em Capivari de Baixo, Danoninho. Ô Sheila, um abraço, minha linda. Sempre curtindo a Agenda Esportiva. Eu avisei para a Sheila. Não vai para o Capivari de Baixo, porque Danoninho não é iogurte. E a moça não foi. Danoninho 3, 2 para o Coroas do Sul, de Humaitá, que é Tubarão. Já no Mário Ernesto Nandi, um abraço para o meu amigo Nani. Em Lajeado, 13 de Maio, São Luís 1, 2 para o Pinheirinho do KM60. Um abração para o Zé Bala. Ô Zé Bala, aquela camisa que você me deu de presente, está lá no meu guarda-roupa, hein, garotão? Gol do São Luís, marcado pelo João. E armazém, São Cristóvão 4, 0 para o Real Madrid de Gravatal. 2 gols do Baby, 1 gol do Cássio e 1 gol do Lucas. No final do jogo, deu problemas. Mas deu problemas por quê, Bi? Porque esse pessoal mal informado não acompanha a Agenda Esportiva. Eu falei que o Real Madrid não teria Vinícius Júnior, certo? Que a namorada não tinha permitido ele viajar para esse jogo. E o povo lotou para ver o Vinícius Júnior. Aí o que, aconteceu? Queria o dinheiro de volta, mas ficou para a próxima, certo? Na próxima, a Virgínia Fonseca fala assim: Moreninho, pode ir visitar os teus amigos lá em Tubarão, beleza? Caso contrário, vocês não irão sem o Bides falar o seguinte: teremos Vinícius Júnior, teremos esse, aquele. Vocês não escutam a Agenda Esportiva, né? Eu falei, Virgínia Fonseca não vai deixar Vinícius Júnior viajar para Tubarão. Não escutaram o Bides, agora se ferram. Em Arroio do Sal, Arroio do Sal, hein? Areias Branca 1-1 para o Cruzeiro de Torres. No estádio Pedro Guide, lá no São João Cristiúma. São João 4-4 para o Naspolini. Em Morro da Fumaça, Master Industrial 3-1 para a Sepaila de Sara. Em Criciúma, primeira linha 3-6 para o Sapiranga. Também em Criciúma, Lianza 0-0 para o Vila Rica. No Balneário Rincão, Caiçara 1-1 para o Flamengo da terceira linha. Será que o juiz era o mesmo que não expulsou o Pulgar ontem? Aí é piada, né? Aí é piada. Falar em Flamengo e Fluminense, um abraço para o Assis. Assis, ontem vocês mereciam a vitória. Expulsa o Pulgar. Futebol brasileiro está virando piada. Na quarta-feira, o Bar Real deu uma entrada maldosa no Carrascal e não foi expulso. Ontem foi a vez do Pulgar quase quebrar a perna do jogador do Fluminense e o árbitro falar que ele primeiro pisou no chão. E o que mais me indigna vendo o futebol brasileiro é que na parte da manhã, a ESPN Brasil passa o campeonato da Premier League, que é o campeonato inglês. Ontem eu estava assistindo Manchester City e Liverpool. Você não vê uma reclamação dos jogadores sobre o árbitro. O árbitro vai no VAR, não vai aquela turma correndo atrás. É só no futebol brasileiro, né? Ó. Tivemos uma Copa do Mundo faz 60 dias, com um show de arbitragem. E os árbitros e jogadores brasileiros ainda não entenderam o que é o futebol. Mancharam o campeonato brasileiro. 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Isso mesmo, Bi, ali em Vituba. Voltando para os veteranos em Criciúma, Primo 5-1 para o Expressinho, em Forquilinhas, Rio do Cedro Médio 2... Rio do Cédio Médio 2-0 para o Arara de Araranguá. Em Torres, Vila Nova 2-2 para o Cosmo, clássico torrense. Em Sombrio, Latão 3-4 para o Uruçanguinha. No Parque dos Imigrantes, lá em Criciúma, Francesa 1-1 para o sul do estado. Gol do Francesa foi marcado pelo Sapo. Tem mais, na Arena Congonhas, Império Tubarão 4-2 para o Milênio. Regional da Liga Tubaronense de Futebol. Quero deixar um abração para o jornalista Antônio Fortino, o cara lá da Murel, que mandou para o Bi que o Regional da Liga Tubaronense de Futebol, 7 de setembro 3-0 para o Baixadinha. Baixadinha, Bi? 0 para o Barreirinho. Água Verde 1-2 para o Auxiliadora. Vila Real 1-3 para o Canoas. Pilsen 2-0 para o Palmeiras. E na Copa Master, Liga Tubaronense de Futebol, União Operária 3-1 para o Clube de Campos. Show de Esporte 4-1 para o Vila Rica. Quando são 11 horas, 52 minutos, pontualmente no bairro que mais cresce em Nova Brasília. Eu digo para vocês que a Agenda Esportiva teve a apresentação do Bi, trabalhos técnicos Antônio Linhares. Agradecemos a Deus e a você que nos deu o carinho da sua sintonia.

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2: 11 horas e 53 minutos.
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0: Boa tarde, amigos da Rádio NBC FM. Está começando mais um Balada para você aqui na sua FM 98.3, a rádio que está sempre ao seu lado. Agora são 14 horas 17 minutos aqui em Nova Brasília. Abraçando toda a galera aí que está na sintonia, o nosso muito obrigado. E agradecer também os nossos apoiadores por acreditar no nosso trabalho aqui na NBC. Uma excelente tarde aí para a galera, tarde de feriado para você. 14 horas 17 minutos, nós vamos dar um pequeno intervalo e eu volto na sequência com mais informações aqui na NBC.
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0: Bem, agora são 14 horas e 23 minutos, vamos com um giro de notícia para você ficar por dentro de tudo que acontece no Brasil e no mundo.
21: Segunda-feira, 12 de outubro de 2026, este é o Giro de Notícias. Eu sou o Christian Costa e você acompanha os destaques do momento. O ministro Alexandre de Moraes do Supremo Tribunal Federal autorizou que Flávio Bolsonaro retome as visitas ao ex-presidente Jair Bolsonaro. Moraes coloca que Flávio poderá retomar os encontros nos mesmos horários e condições de antes da suspensão. Porém, qualquer finalidade política ou eleitoral nas visitas é proibida. A Quest vai divulgar na próxima quarta-feira pesquisa de intenção de voto para o segundo turno das eleições presidenciais de 2026. Esse é o primeiro levantamento do Instituto no segundo turno. De acordo com os dados registrados no Tribunal Superior Eleitoral, vão ser entrevistadas 2.154 pessoas de 16 anos ou mais entre os dias 10 e 13 de outubro. O presidente da Ucrânia, Volodymyr Zelensky, afirmou que a Rússia continua atacando instalações de energia ucranianas, mesmo depois de o presidente dos Estados Unidos, Donald Trump, anunciar um cessar-fogo entre os dois países para interromper bombardeios contra a infraestrutura energética. O Papa Leão XIV anunciou que médicos detectaram um nódulo no pulmão dele em estágio inicial e recomendaram cirurgia. A operação já vai ocorrer nesta terça-feira. Duas aeronaves da Força Aérea Brasileira vão apoiar as ações de combate aos incêndios florestais que atingem regiões do Amazonas. A operação também conta com 290 brigadistas enviados pelo governo federal. As aeronaves e os brigadistas devem permanecer na região até que os focos de incêndios sejam apagados. O Giro de Notícias é uma produção da Agência Rádio Web. Texto e apresentação, Christian Costa.
0: Agora são 14 horas e 25 minutos. Vamos com o Previsão do Tempo, hein?
22: A semana promete ser bastante chuvosa nos três estados da região sul. Nesta segunda-feira, a atenção se volta para o norte do Rio Grande do Sul, Santa Catarina e Paraná, onde as pancadas de chuva chegam ao longo do dia, condição que se mantém até quarta-feira. A partir de quinta e na sexta-feira, as tempestades ganham força, acendendo alerta para tempestades com raios, rajadas de vento e queda de granizo. No domingo, a circulação mantém o tempo fechado e nublado, principalmente na faixa leste, e as temperaturas seguem amenas ao longo de toda a semana e devem cair um pouco mais após a passagem das chuvas. Direto da Tempo Aqui Meteorologia, Vitor Castilho, em parceria com a agência Rádio Web.

0: Bem, meus amigos, agora são 14 horas e 26 minutos. 14 horas e 26 minutos. Vamos. Hoje é dia da Nossa Senhora Aparecida, padroeira do Brasil, e vamos contar um pouco da história desta nossa padroeira.
1: Nossa Senhora Aparecida, 95 anos da padroeira do Brasil, entenda. Santa é símbolo da fé e da devoção de milhões de brasileiros. Em 1717, Domingos Garcia, João Alves e Felipe Pedroso navegavam pelo rio Paraíba do Sul, no estado de São Paulo. Após diversas tentativas frustradas de pesca, os homens encontraram uma imagem de barro que estava submersa. Ao retirá-la da água, perceberam que se tratava de uma imagem da Virgem Maria, mais precisamente, da Imaculada Conceição. Passaram a chamá-la, então, de Aparecida. O achado foi um marco na vida dos pescadores, que começaram a relatar graças e milagres atribuídos à intercessão da Virgem. A fama da imagem se espalhou, atraindo devotos que vinham em romarias de diversas partes do Brasil. Mais de dois séculos depois, em 1930, o Papa Pio XI assinou o decreto que proclamou Nossa Senhora Aparecida padroeira do Brasil. A cerimônia solene aconteceu apenas em 1931, no Rio de Janeiro, então capital federal, diante de cerca de 1 milhão de pessoas. À época, foi lido publicamente o decreto pontifício que declarava a Virgem Maria, sob o título de Nossa Senhora da Conceição Aparecida, padroeira da nação brasileira. No mesmo dia, foram acrescentadas ao manto que veste a imagem as bandeiras do Brasil e do Vaticano. Décadas depois, em 1980, durante a primeira visita do então Papa João Paulo II ao Brasil, o dia 12 de outubro foi oficialmente instituído como feriado nacional em honra à padroeira do país. Desde então, cerca de 10 milhões de peregrinos visitam todos os anos o Santuário Nacional de Aparecida, no estado de São Paulo, com o objetivo de renovar a fé e confiar intenções à Virgem Maria. Foto: Walter Campanato, Agência Brasil para Dom Wilson Dias de Oliveira, Bispo Emérito de Limeira, São Paulo, e membro da Conferência Nacional dos Bispos do Brasil, CNBB. A solenidade de Nossa Senhora da Conceição Aparecida transcende as fronteiras do território brasileiro e se apresenta como farol espiritual no horizonte do catolicismo universal. Em carta, ele destaca a solicitude da santa pelos pequenos e pobres. O religioso avalia que, para a América Latina como um todo, a devoção a Nossa Senhora Aparecida guarda ressonância singular e profética. No documento, o bispo emérito avalia que a figura da Virgem Aparecida atesta para o mundo que Deus prefere manifestar sua grandeza por meio do que é frágil e humilde. A pequena imagem quebrada, recolhida do fundo das águas por mãos de pescadores simples, segundo ele, recorda que a verdadeira evangelização nasce do amor encarnado na realidade concreta dos povos e das suas culturas.
0: Bem, agora são 14 horas e 29 minutos, nós vamos com boa música para você ligado aqui na NBC desta tarde, feriado, né? Feriado, por isso a gente vai fazer uma programação, vou mudar um pouquinho com outras músicas hoje para você, tá ok?

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2: 16 horas e 42 minutos.
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7: Lisboa e Diego, essa é uma das músicas mais bonitas que eu ouvi nos últimos anos.
8: Rick Solo, então nos deu prazer.
9: O prazer de cantar essa moda com a gente.

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